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0: 21 horas e 20 minutos.
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0: 21 horas e 20 minutos.
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0: 21 horas e 22 minutos.
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4: 22 horas e 56 minutos.
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4: 22 horas e 57 minutos.
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4: 22 horas. E 58 minutos.
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7: Essa é linda demais.
8: Era pra ser simples, duas palavras resolveriam a situação que eu tô. Não vou. Mas é complicado, Não é uma palavra pouco usada quando o assunto é o amor. Eu vou.
9: Jefferson Moraes!

0: noite.
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2: Parece que eu já quero sentar aqui num bar em Goiânia mesmo e já começar a beber ouvindo essa.
3: Tô pronto.

0: foda, meu amigo.
1: Sem moderação, amigo.
2: Sextou sem moderação.
1: No pelo, valendo, você tá
2: valendo.
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1: Boa noite, Uberlândia! 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
2: Que coisa linda, galera!
1: Obrigado!
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1: Então você gosta de rua, né? Tá bom.

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0: 23h53.
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0: 23h53.
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0: 23h55.
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1: Ei, meu filho, você já sabe, né? Se é forró, o filho do piseiro tá no meio.

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5: 1 hora e 30 minutos.
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2: Oi!
1: Tem pitu?
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1: Traz! 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

0: e diz que é Márcia Dantas. Ao vivo. Garçom, traz outra aí.
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0: Obrigado, gente.
1: Você tá agora, amigo.
2: Um dos maiores bens que Deus te deu é a sua família. Família é projeto de Deus. Família não é projeto dos homens. Família é projeto de Deus. E é um dos maiores projetos, um dos mais lindos projetos. E é por isso que o diabo tem investido pesado contra a tua família. Sim ou não?
3: Sim.
2: O diabo tem investido pesado nas famílias, porque quando ele olha para a família, ele vê o maior plano de Deus para as nossas vidas. E eu já quero declarar que nada e ninguém poderá destruir a sua família. Agora o mundo está querendo nos dizer que família é fardo, que família é complicado, que família dá trabalho. Não, nós cristãos já sabemos a verdade. Toda família é uma bênção. Ergue teus braços e declara: eu e minha casa serviremos ao Senhor.

presença agora em cada membro da sua família. Você não vai desistir de nenhum. O sonho que você deve desejar é este: eu e minha casa serviremos ao Senhor. Um dia na sua casa. Talvez hoje você não consiga enxergar isso. Talvez está muito longe de acontecer isso. Mas um dia toda a sua casa estará aos pés do Senhor. Um dia toda a tua casa estará indo junto para a igreja. Ah, talvez muita coisa está destruindo a sua família, talvez muita coisa está destruindo a sua casa, mas nunca se esqueça, tua família é uma bênção, a tua família é uma bênção, os teus filhos são uma bênção, o teu casamento é uma bênção. 1 Timóteo capítulo 5, versículo 8 diz: aquele que se descuida dos seus, e principalmente dos de sua própria família, é um renegado, pior do que um infiel. O verdadeiro cristão, ele nunca desiste da sua família. Pegue teu braço mais alto que você pode e diga: eu não vou desistir da minha família. Eu e minha casa serviremos ao Senhor. Canta isso, vai!

O próprio Jesus avisou: no mundo vocês terão tribulações, mas coragem, porque eu venci o mundo. E você também vai vencer. Eu não sei pelo que você está passando, eu não sei o que você está vivendo, mas coragem, coragem. Não tenhas medo, meu filho.

tempestade vai acalmar. Deus está com você no seu barco. Você não está sozinho. Amém? Diga: eu creio em ti, Jesus.

que a tempestade vai acalmar. Mas vai acalmar no tempo de Deus, não no teu tempo. E às vezes a gente não tem paciência para esperar. Eu só preciso esperar. Às vezes é um ano, dois, três, quatro, cinco, dez, quinze, vinte. Eu não sei. 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

0: Hoje não.
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que você espera tudo nele. Que você é como Maria e José, que são os anauins, os pobres do Senhor, que já não esperam nas coisas dessa terra, mas que esperam no Senhor Deus. Vá dizendo para ele: Jesus, eu estou aqui, Senhor, na tua presença. Jesus, eu te desejo, eu espero em ti, Senhor. Eu quero a ti, Jesus. E o meu coração, por

0: teus pés. É o melhor lugar onde eu possa estar, Senhor. Eu quero estar sempre na tua presença, Jesus.
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1: Faz barulho pra Thales nessa,
3: Diego de Toru, gol!
4: Obrigado. Que moda. Rádio Pirabitinga Web. 2 horas e 48 minutos.
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4: 2 horas e 50 minutos.
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0: Vinde Espírito Santo,
1: enchei os corações dos vossos fiéis e acendei no fogo do vosso amor. Enviai o vosso Espírito, e tudo será criado, e renovareis a face da terra. Oremos.
0: Ave Maria,
1: o Senhor é convosco. Bendita sois vós entre as mulheres. Bendito é o fruto do vosso ventre, Jesus. Santa Maria, Mãe de Deus, rogai por nós, pecadores, agora e na hora da nossa morte. Amém.
0: Santana, irmãos e irmãs e ouvintes da Rádio Pirapitinga, um bom dia. Vamos participar da missa do 23º domingo do tempo comum. Intenções da Santa Missa. Em ação de graças, pelo aniversário de Ana Carla de Jesus Ribeiro e por todos os dizimistas aniversariantes da semana. Pela recuperação de Maria Soares Tumicides Fernandes, Gessimar da Cunha Lima, Olívia Machado Pereira Lima e Mariana, e por todos os doentes. A todos os santos e santas e a Nossa Senhora Aparecida. E pelo aniversário de casamento, 29 anos, João Batista dos Santos e Ivanete Martins Félix dos Santos. E agradecimento pelo nascimento de Matias. Por almas, Sebastião Mário Pereira, Sebastião Mariano Pereira, Hermenegildo Vieira Pereira, Washington Soares da Silva, Maria Soares, Laís Maria da Cunha Lima Matias, Eliacir da Cunha Lima, Geomar Alves de Lima, Ivonete Gonçalves, José Luiz Matias, William Marques Ferreira, Luci Fernandes de Paula, Ananias Isaura da Silva, Antônio dos Santos, Maria José Dias, Catinho do Vale, Maria Emiliana Martins, Maria do Carmo de Souza Lima, Maria Miranda de Souza, João Carlos de Souza, José Marques Salles, Maria da Conceição Brito Salles, Fran Sérgio, Eliane, Rogério Candeia de Oliveira, Dodote, Marinha Candeia, Amélia dos Santos, José Carlos dos Santos, Nazaré Teles, Oswaldo Lindolfo dos Santos, Marlene Matias Ribeiro, Maria Edilene Ferreira Itabira, Mariano Cabral da Silva Filho e Mariano Cabral, e por todas as almas. Como vigia divino da vida do próximo, busquemos só corrigi-lo se pecar contra nós, para o ganhar de volta. Cumpramos toda a lei neste zeloso amor ao próximo. Alegre cantemos.

Filho e do Espírito Santo. Sede todos bem-vindos, irmãos e irmãs. A graça de nosso Senhor Jesus Cristo, o amor do Pai e a comunhão do Espírito Santo estejam sempre conosco. Nós estamos no mês da Bíblia, Palavra de Deus. A igreja nos convida neste mês a refletir, meditar na Sagrada Escritura. E ela nos propõe textos básicos para que a gente possa aprofundar na Palavra de Deus. Ver o sentido verdadeiro que Deus quer transmitir para todos nós. E para que possamos participar dignamente dessa celebração, no dia em que celebramos a vitória de Cristo sobre o pecado e a morte, também nós somos convidados a morrer para o pecado e ressurgir para uma vida nova, e necessitamos da misericórdia do Pai. Vamos pedir a Deus perdão de nossas faltas, omissões e pecados.

0: Vamos erguer nossa mão direita para o céu, pedindo a este Deus e Pai que nos ama, que perdoe de nossos pecados, faltas e omissões, nos torne dignos deste banquete da vida e um dia nos conduza à vida eterna.
1: Amém.
0: Perdoado que fomos, com alegria louvemos o Deus trino.
1: Amém.

0: oremos. Ó Deus, olhai com bondade os que redimistes e adotastes como filhos e filhas, e concedei aos que creem no Cristo a verdadeira liberdade e a herança eterna. Por nosso Senhor Jesus Cristo, vosso Filho, que é Deus, e convosco vive e reina na unidade do Espírito Santo por todos os séculos dos séculos.
1: Não fiqueis devendo nada a ninguém, a não ser o amor mútuo, pois quem ama o próximo está cumprindo a lei.

Leitura da profecia de Ezequiel. Assim diz o Senhor: quanto a ti, filho do homem, eu te estabeleci como vigia para a casa de Israel. Logo que ouvires alguma palavra de minha boca, tu os deves advertir em meu nome. Se eu disser ao ímpio que ele vai morrer, e tu não lhe falares, advertindo a respeito de sua conduta, o ímpio vai morrer por própria culpa, mas eu te pedirei contas da sua morte. Mas, se advertires o ímpio a respeito de sua conduta, para que se arrependa, e ele não se arrepender, o ímpio morrerá por própria culpa. Porém, tu salvarás tua vida. Palavra do Senhor.

Leitura da Carta de São Paulo aos Romanos. Irmãos, não fiqueis devendo nada a ninguém, a não ser o amor mútuo, pois quem ama o próximo está cumprindo a lei. De fato, os mandamentos: não cometerás adultério, não matarás, não roubarás, não cobiçarás, e qualquer outro mandamento se resume neste: amarás o teu próximo como a ti mesmo. O amor não faz nenhum mal contra o próximo. Portanto, o amor é o cumprimento perfeito da lei. Palavra do Senhor.

O Senhor esteja conosco. Proclamação do Evangelho de nosso Senhor Jesus Cristo, narrado pela comunidade de Mateus. Naquele tempo, Jesus diz a seus discípulos: se o teu irmão pecar contra ti, vai corrigi-lo, mas em particular, a sós contigo. Se ele te ouvir, tu ganhastes o teu irmão. E se ele não te ouvir, toma consigo mais uma ou duas pessoas para que toda a questão seja decidida sobre a palavra de duas ou três testemunhas. Se ele não vos der ouvido, dizei-o à igreja. Se nem mesmo a igreja ele ouvir, seja tratado como se fosse um pagão ou um pecador público. Em verdade vos digo, tudo o que ligardes na terra será ligado no céu, e tudo o que desligares na terra será desligado no céu. De novo eu vos digo, se dois de vós estiverem de acordo na terra sobre qualquer coisa que quiserem pedir, isto lhes será concedido por meu Pai que está nos céus. Pois onde dois ou três estiverem reunidos em meu nome, eu estou aí no meio deles. Palavra da salvação. Sempre eu gosto de tirar três palavras-chave da liturgia. E as três palavras-chave da nossa liturgia dessa semana: a primeira é o amor, a segunda, a correção fraterna, e a terceira, quando Jesus terminou ali no Evangelho, dizer: onde dois ou três ou mais estiverem reunidos em meu nome, eu estou no meio deles. Tá. A essência é o amor. Nós vimos lá o profeta já falando na primeira leitura, o profeta Ezequiel, quando o povo estava desanimado, abatido, estava lá no cativeiro, sofrendo, aparece o profeta Ezequiel, falando de esperança, de sonhos. É, às vezes nós mesmos matamos os sonhos que a gente tem. Nós mesmos, às vezes, perdemos a esperança, o sentido da vida, o sentido de tantas coisas que nós devemos acreditar, lutar por aquilo que nós acreditamos. E por isso o profeta então vem falar: não deixe seus sonhos apagarem, não deixe aquilo que você realize, aquilo que você quer realizar, fenecer por problemas e dificuldades. Às vezes nós temos condição de superar. Quando a gente realmente coloca objetivos, projetos na nossa vida, nós temos que organizar bem, lutar para conseguir aquilo que a gente quer.

0: Isso que o profeta vai nos dizer. E isso que também Jesus depois vai dizer. Às vezes nós temos dificuldades com as pessoas. E Jesus diz, se teu irmão pecar contra ti, vai fazer escândalo não. Não vai pôr na TV, não vai falar na rádio, não vai falar nos meios sociais. Chama em particular teu irmão, conversa com ele, dialoga. Gosto de uma música bem antiga que o povo cantava, né? Hoje não canta mais. Palavra não foi feita para dividir ninguém. Palavra é a ponte onde o amor vai e vem. É isso que Jesus nos propõe. É ser ponte. E às vezes nós não somos ponte, nós construímos muralhas que separa, que divide, que afasta os outros. Ele diz, não, nós precisamos ser ponte. E para ser ponte, a gente chama um irmão que está, às vezes a gente acha que está pecando, vem cá, vamos conversar, vamos dialogar, né? E isso também o profeta diz lá. E aí o salmo nos diz, não seja como teus pais no deserto, me maltrataram, que me castigaram e quiseram falar contra mim, mas eu não deixo de amar. Deus não deixa de amar. Ele quer que a gente retorne o caminho, porque Deus é misericordioso. E depois ele diz, onde dois ou três estiverem reunidos em meu nome, congregado, onde a gente vai poder pensar diferente, todos nós pensamos, ninguém pensa igual não, ninguém é cópia um do outro, mas a gente é possível dialogar nas diferenças, nas dificuldades. É como os times, né? Uns é Fluminense, outros é Vascaíno, outros é Flamengo, mas a gente pode dialogar, não precisa ser inimigo por causa disso. Torcemos sim para aquele time nosso, torcemos pela nossa fé, torcemos pela nossa vida, pelas pessoas que nós amamos, a gente torce, mas pode dialogar, não precisa ser inimigo do outro se ele torce ou faz diferente. Não, a palavra é isso aí, e é isso que Jesus hoje está nos propondo. Diante das diferenças, diante das maneiras de viver, nós conseguimos dialogar, porque nós somos todos filhos de Deus. E ele diz, quando nós nos reunimos, dois, três ou mais para louvar a Deus, eu estou no meio de vocês. Por isso ele está aqui conosco, ouvindo nossas preces, nossas súplicas e nossos clamores e atendendo-nos. Coragem, confie em Deus. E põe todo o seu sonho e esperança nas mãos de Deus, mas você tem que fazer a sua parte. Creia em Deus Pai Todo-Poderoso, Criador do céu e da terra, e em Jesus Cristo, seu único Filho, nosso Senhor, que foi concebido pelo poder do Espírito Santo, nasceu da Virgem Maria, padeceu sobre Pôncio Pilatos, foi crucificado, morto e sepultado, desceu à mansão dos mortos, ressuscitou o terceiro dia, subiu aos céus, está sentado à direita de Deus Pai Todo-Poderoso, donde há de vir a julgar os vivos e os mortos. Creio no Espírito Santo, na Santa Igreja Católica, na comunhão dos santos, na remissão dos pecados, na ressurreição da carne, na vida eterna. Amém. Ó Pai, já na terra desejamos que vivamos vosso plano de vida no amor fraterno, para que vivamos esta vossa vontade, nós vos pedimos.
1: Para que a Igreja seja a vossa vigia a velar pela salvação de todos, para que ninguém se perca, rezemos.
2: Senhor, escutai nossa fé.
1: Para que vivamos o amor, o vosso amor que não faz nenhum mal contra o outro, rezemos.
2: Senhor, escutai nossa fé.
1: Para que, no vosso amor paterno, jamais condenemos, mas tudo façamos para que o irmão que erra de volta, para a amizade convosco e para a nossa convivência fraterna, rezemos.
2: Senhor, escutai nossa prece.
0: Vamos pedir a Deus pelos dons da vida dos aniversariantes dessa semana, de nossas famílias, que Deus derrame bênçãos e graças no lar, no coração e na vida de todos nós, te pedimos.
2: Senhor, escutai nossa prece.
0: pedir a Deus também, agradecendo todas as pessoas que estão sempre doando as balas, os pirulitos para a festa das nossas crianças, que Deus nunca deixe faltar os bens materiais em suas vidas. Rezemos. Pelos nossos entes queridos que partiram desta vida, que Deus lhes dê a paz, esteja como revelação da esperança da ressurreição junto aos familiares e amigos. Rezemos.
2: Senhor, escutai nossa prece.
0: Pelas pessoas que estão sofrendo com a violência do tempo, do clima, tantas famílias que perderam seus entes queridos, seus bens materiais, que Deus lhe dê força e coragem para superar essas dores, te pedimos. Se alguém quiser fazer algum pedido, pode fazer. No silêncio do coração, em voz alta.

0: Senhor, escutai a nossa prece. Senhor, escutai a nossa prece. Pai bondoso, vinde ao encontro de nós necessitados, derrame em nossos corações vosso próprio divino amor e eterno amor por Cristo nosso Senhor.
1: Na comunhão com seu corpo, entregue pela salvação de todos, Jesus nos dê de seu amor que busca tão somente o bem do próximo, sobretudo quando peca contra nós.

0: Orai, irmãos e irmãs, para que este nosso sacrifício seja aceito por Deus Pai Todo-Poderoso. Ó Deus, fonte da verdadeira piedade e da paz, concedei que nós, homens, dignamos nestas celebração e pela fé participação nos sagrados mistérios, sejam reforçados os laços que nos unem por Cristo nosso Senhor.
1: Amém.
0: O Senhor esteja conosco. Corações ao alto.
1: Nosso coração está em Deus.
0: Demos graças ao Senhor nosso Deus.
1: É nosso dever e nossa
0: salvação. Na verdade, é digno e justo, é nosso dever e salvação dar-vos graças sempre em todo lugar, Senhor Pai Santo, Deus Eterno e Todo-Poderoso, por Cristo Senhor nosso. Por seu mistério pascal, ele realizou a obra admirável de nos chamar do pecado e da escravidão da morte à glória de sermos sempre raça escolhida, sacerdócio régio e nação santa e povo que vos pertence, para anunciarmos por toda parte os vossos grandes feitos, ó Pai, que nos chamastes das trevas à vossa luz maravilhosa. Por isso, com os anjos e arcanjos, os tronos e as denominações celestes e todos os coros celestes, entoamos o hino da vossa glória, cantando a uma só voz.

Na verdade, vós sois santo, ó Deus do universo, e tudo o que criastes proclama o vosso louvor, porque, por Jesus Cristo, vosso Filho e Senhor nosso, e pela força do Espírito Santo, dais vida e santidade a todas as coisas, e não cessais de reunir para vós um povo que vos ofereça em toda parte, do nascer ao pôr do sol, um sacrifício perfeito. Por isso nós vos suplicamos, santificai pelo Espírito Santo as oferendas que vos apresentamos para serem consagradas, a fim de que se tornem para nós o corpo e o sangue de vosso Filho, nosso Senhor Jesus Cristo, que nos mandou celebrar este mistério. Na noite em que ia ser entregue, ele tomou o pão em suas mãos, elevou os olhos a vós, ó Pai, deu graças e o partiu. E o deu a seus discípulos e amigos, dizendo: tomai todos e comei, isto é o meu corpo que será entregue por vós.

Do mesmo modo, no fim da ceia, ele tomou o cálice em suas mãos, deu graças novamente e o deu a seus discípulos e amigos, dizendo: Tomai todos e bebei. Este é o cálice do meu sangue, o sangue da nova e eterna aliança, que será derramado por vós e por todos, para a remissão dos pecados. Fazei isto em memória de mim.

0: Mistério de amor.
1: Anunciamos, Senhor, a vossa morte e proclamamos a vossa ressurreição. Vinde, Senhor Jesus.
0: Celebrando agora, ó Pai, o memorial da paixão redentora de vosso Filho, de sua ressurreição dentre os mortos e gloriosa ascensão aos céus, e enquanto esperamos sua nova vinda, nós vos oferecemos em ação de graças este sacrifício vivo e santo. Olhai com bondade a oblação da vossa igreja e conhecei nela o sacrifício que nos reconcilia convosco e concedei que, alimentando-nos com o corpo e o sangue do vosso Filho, repletos do Espírito Santo, nos tornemos em Cristo um só corpo e um só Espírito. Que o mesmo Espírito faça de nós uma eterna oferenda para alcançarmos a herança eterna com os vossos eleitos. A Santíssima Virgem Maria, Mãe de Deus, São José, seu esposo, Santana, nossa padroeira, os vossos santos de nossa devoção, os apóstolos, gloriosos mártires e todos os santos que não cessam de interceder por nós na vossa presença. Nós vos suplicamos, Senhor, que este sacrifício da nossa reconciliação estenda a paz e a salvação ao mundo inteiro. Confirmai na fé e na caridade a vossa igreja que caminha neste mundo com o vosso servo Papa Leão, com o nosso bispo Edson, com os bispos do mundo inteiro, os presbíteros, Monsenhor Voltencir, Padre Vonei, os diáconos, os outros ministros do vosso povo, e o povo por vós redimido. Atendei propício as súplicas desta família que reunistes em vossa presença. Reconduzi a vós, Pai de misericórdia, todos os vossos filhos e filhas dispersos pelo mundo inteiro. Acolhei com bondade no vosso reino os nossos irmãos e irmãs que partiram desta vida. E nós pedimos pelos dizimistas falecidos de nossa paróquia e os familiares dos nossos dizimistas já falecidos, pelos nossos amigos e entes queridos falecidos que estamos ofertando esta Eucaristia, e de todos os que morreram na vossa amizade. Unidos a eles, esperamos também nós saciarmos eternamente da vossa glória por Cristo Senhor nosso. Por Ele dais ao mundo todo bem e toda graça. Nós pedimos ainda, em ação de graças, pelo dom da vida dos aniversariantes, pelo dom da vida de cada um de nós, de nossas famílias, das pessoas que amamos, de todos os que pedem conta com a nossa amizade, a nossa oração, por aqueles que se encontram enfermos, pela paz no mundo, na nossa sociedade, e para que a palavra de Deus seja sempre um farol em nossas vidas. Por isso, de mãos estendidas, vamos proclamar e dizer ao nosso Deus e Pai que tudo isso que nós celebramos e fazemos, nós os fazemos por Cristo. Rezemos com amor e confiança a oração que Jesus nos ensinou, chamando Deus de nosso Pai e amigo. Pai nosso, livrai-nos de todos os males, ó Pai, e dai-nos hoje a vossa paz. Ajudados pela vossa misericórdia, sejamos sempre livres do pecado e protegidos de todos os perigos, enquanto vivendo a esperança e a vida do nosso Salvador Jesus Cristo. Senhor Jesus Cristo, que dissestes aos vossos apóstolos: que a paz do Senhor esteja sempre conosco. no Espírito de Cristo ressuscitado, saudemos com um gesto de amor e de paz.

0: Provai e vede como o Senhor é bom. Feliz de quem nele encontra seu refúgio, sua alegria, sua força e esperança. Eis o Cordeiro de Deus, eis aquele que tira o pecado do mundo.
1: Senhor, eu não sou digno que entreis em minha morada, mas dizei uma só palavra e serei salvo.
0: Que o corpo e o sangue de Cristo nos guarde, proteja e sustente para a vida eterna. Eu convido os aniversariantes e os casais jubilares que vão comungar para vir ao altar comungar o corpo e o sangue de Cristo e receber o abraço pelo dom da sua vida e de sua família.

0: Senhor, que alimentastes e fortaleceis vossos fiéis com o pão da palavra e da Eucaristia, concedei-nos desfrutar de tal modo destes dons do vosso amado Filho, que mereçamos para sempre viver em comunhão com Ele, que vive e reina pelos séculos dos séculos. Podemos assentar, vamos ouvir os avisos.
1: Nessa semana teremos missas. Terça-feira, dia 8 do 9, Capela São João Batista, bairro São João, às 19 horas. Quinta-feira, dia 10 do 9, Capela Santo Antônio, bairro Santo Antônio, às 19 horas. E na sexta-feira, dia 11 do 9, Capela São José, bairro Vitória, às 19 horas. Atenção! Você que deseja assinar ou renovar a assinatura da liturgia do Deus Conosco, já estamos realizando as renovações para 2027, até dia 15 do 9 de 2026. E não deixe para a última hora. Procure a Secretaria Paroquial para fazer sua assinatura ou renovação. A comunidade Nossa Senhora das Dores, da Colina do Sol, convida todos para participarem do tríduo e festa em honra à sua padroeira. As celebrações acontecerão de 12 a 15 de setembro, todos os dias às 19 horas. O Grupo Dínamos convida toda a comunidade para o Congresso Aviva Dínamos, que acontecerá no dia 26 de setembro, a partir das 15 horas, no Ginásio Poliesportivo. Será um evento muito especial de fé e evangelização, com Santa Missa, adoração ao Santíssimo, pregações, show católicos e cantina. Venham viver esse momento conosco. Esperamos por você. Reunião com a equipe de liturgia, na próxima terça-feira, dia 8 do 9, às 19 horas, na Casa da Catequese. Na próxima segunda-feira, dia 7 do 9, a Secretaria Paroquial não funcionará, devido ao feriado nacional. Agradecemos os donativos: Igreja, Messias Magelo Batista, Antônio de Oliveira Martins, Félix Cornélio, São Geraldo Comércio de Papéis e três devotos, e vocações pastoral catequética.
0: O Senhor esteja conosco. Ó Deus de toda consolação, disponha na sua paz os nossos dias e nos conceda os dons da sua bênção. Sempre nos liberte de toda aflição e nos confie.

e nos conceda os dons da sua bênção. Sempre nos liberte de toda aflição e nos confirme no coração, nos corações, em seu amor. E assim, rico em esperança, fé e caridade, possamos viver praticando o bem e chegar felizes à vida eterna. E a bênção de Deus Todo-Poderoso, Pai, Filho e Espírito Santo, desça sobre nós e permaneça para sempre. Vamos em paz, uma boa semana para todos, que o Senhor seja nossa luz e nossa alegria.

0: luz.
1: Qual?
0: Esse sozinho aí, esse aí.
1: Isso?
0: É, puxa pra mim. Força, reto. Não, vou puxar reto. Puxa pra reto pra cá.
1: Saiu.
0: Obrigado. Ele é agarrado. Valeu, amigo. Você também. Amém. Você também. Tamo junto. Devagar, vai. Chegando.

força. É bom que você é mais forte, né?

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Não, mas antes eu era assim mesmo.

0: bom dia. Essa missa será celebrada nas seguintes intenções. Pelo aniversário, Miguel Marinho Faria, José Ronaldo Mazieiro Marinho, Marina Riberto Melo, Luísa Melo Leite, Maria Alice Matos de Andrade, Gerlane e Fátima Cordeiro Leite, Ana Carolina Lomba, Rosilene Matias, Meireles Ribeiro, Neuza Maria Machado Pena, Luciana Vieira, Nicolas Vieira Lopes e Nízia Aparecida. Pelos aniversariantes do mês de setembro, por todos os dizimistas aniversariantes da semana. Pela recuperação de saúde de Maria Soares Fernandes, Dona Ana Ferreira, Sebastiana Laureano e Nedeir Fernandes, todos os doentes, aos santos, todos os santos e santas. Pelo aniversário de casamento, 25 anos, José Augusto Sutero Bifano e Gisele de Oliveira Leite Sutero. Ação de graça, Nazaré Magalhães, pelas vocações, missionários, professores e educadores e pessoas da área de saúde. Pelas almas, Djalma Nunes Merelli, Maria Emília Leite Merelles, Almir Oliveira Melo, Rosita Berizário, Michel Cordeiro Leite, Messias e Jorge Nunes Meirelli, Sebastião Bastos, Paulo Jorge Lima, Onofre Andrade, Zaqueu Matos, Taninha, Nicanor Rambaldi, Marco Antônio Magalhães, Emerte Souza, Vanir Brum, Dinarte Souza, Rosa Isabel, Benedito Fernandes, Amélia Fernandes, Hélio Lopes, todas as almas, falecidos da família, Souza, Fernandes, Costa, Isabel, Brum, Rambaldi de Souza, Lopes Vidal. Bom dia.
1: Bom dia.
0: Sejam todos bem-vindos à missa deste domingo. Neste mês de setembro, mês dedicado às vocações, ao mês da Bíblia. A Bíblia está ali no cantinho, ó. Então, esse mês é o mês da gente refletir várias leituras da Bíblia. E hoje as leituras da nossa missa nos leva a refletir sobre o nosso comportamento na sociedade, sobre fofoca, sobre julgamentos precipitados. Então vamos refletir sobre isso hoje na missa. Todos de pé para receber o celebrante.

Em nome do Pai, do Filho e do Espírito Santo. Sede todos bem-vindos, irmãos e irmãs, ouvintes da Rádio Pirapetinga que estão em sintonia conosco nesta manhã. Que a graça de nosso Senhor Jesus Cristo, o amor do Pai e a comunhão do Espírito Santo estejam sempre conosco. Nós estamos em setembro, mês da Bíblia, a palavra de Deus, que nós precisamos guardar no coração, ouvir a palavra de Deus e colocar em prática na nossa vida. E para que possamos participar dignamente dessa celebração, vamos no silêncio do coração pedir a Deus perdão. Perdão de nossas faltas, nossos pecados e nossas omissões. E também das vezes que não obedecemos o papai, a mamãe e os nossos mestres e professores. Peçamos a Deus perdão.

Vamos erguer nossa mão direita para o céu, pedindo este Deus e Pai que é cheio de amor para conosco, que perdoe nossas faltas, pecados e omissões, nos torne dignos de participar desta Eucaristia e um dia nos conduza à vida eterna. Perdoado que fomos na alegria, louvemos a Trindade Santa.

Oremos. Ó Deus, olhai com bondade os que redimistes e adotastes como filhos e filhas, e concedei aos que creem no Cristo a verdadeira liberdade e a herança eterna. Por nosso Senhor Jesus Cristo, vosso Filho, que é Deus, e convosco vive e reina na unidade do Espírito Santo, por todos os séculos dos séculos.

Leitura da profecia de Ezequiel. Assim diz o Senhor, quanto a ti, filho do homem, eu te estabeleci como vigia para a casa de Israel. Logo que ouvires alguma palavra de minha boca, tu os deves advertir em meu nome. Se eu disser ao ímpio que ele vai morrer, e tu não lhe falares advertindo a respeito de sua conduta, o ímpio vai morrer por própria culpa. Mas eu te pedirei contas da sua morte. Mas se advertires o ímpio a respeito de sua conduta, para que se arrependa e ele não se arrepender, o ímpio morrerá por própria culpa. Porém, tu salvarás tua vida. Palavra do Senhor.

Aclamemos de alegria no Senhor, e aclamemos o rochedo que nos salva. Ao seu encontro caminhamos com louvores e com cantos de alegria.

Vós. Não fecheis corações como em Meriba, como em Massa no deserto aquele dia, em que outrora vossos pais me provocaram, apesar de terem visto as minhas obras.

0: O Senhor esteja conosco.
1: Ele está no meio de nós.
0: Proclamação do Evangelho de Nosso Senhor Jesus Cristo, narrado pela comunidade de Mateus. Naquele tempo, disse Jesus a seus discípulos: se teu irmão pecar contra ti, vai corrigi-lo, mas em particular, a sós contigo. Se ele te ouvir, tu ganhastes o teu irmão. Se ele não te ouvir, toma contigo mais uma ou duas testemunhas, para que toda a questão seja decidida sob a palavra de duas ou três testemunhas. Se ele não vos der ouvido, dizei-o à igreja. Se nem mesmo a igreja lhe ouvir, seja tratado como se fosse um pagão ou um pecador público. Em verdade vos digo, tudo que ligardes na terra será ligado no céu, e tudo que desligardes na terra será desligado no céu. De novo eu vos digo, se dois de vós estiverem de acordo na terra sobre qualquer coisa que quisestes pedir, isto lhe será concedido por meu Pai que está nos céus. Pois onde dois ou três estiverem reunidos em meu nome, eu estou no meio deles. Palavra da salvação.
2: Glória a vós, Senhor.
0: Podemos assentar-nos, vamos ouvir a historinha.
3: Bom dia, crianças.
4: Bom dia. Tudo bem?
3: Hoje eu vou contar uma historinha que aconteceu na catequese, tá? É uma história de Pedro e João. Dois amiguinhos foram para a catequese fazer atividade. Aí o Pedro pegou um lápis do João, sem pedir. O João ficou triste, chateado, ficou calado lá no cantinho dele. Aí a catequista observou, falou: ué, o que será que está acontecendo? Ela foi lá e perguntou ao João: João, por que você está tão tristonho hoje? Aí ele falou assim: olha, o Pedro pegou o meu lápis sem a minha permissão. Aí a catequista falou assim: e você está triste por isso? Aí ele falou: sim, estou muito triste, ele não sou mais amigo do Pedro. Ficou com a cara feia, emburrado. Aí a catequista foi lá, chamou o Pedro: Pedro, o que, que aconteceu que o João está lá todo tristonho, bravo, chateado com você? O Pedro abaixou a cabeça. Aí ele ficou assim, muito envergonhado, sabe? Porque ele fez uma coisa errada. Ele pegou uma coisa.

0: casa do amigo sem pedir a ele. Aí a catequista foi, conversou, chamou os dois. Aí o Pedro, assim, tudo, assim, cabisbaixo, sabe? Quase enfiando a cabeça, assim, dentro do buraco, todo envergonhado. Aí ele falou assim: João, você me desculpa, eu sei que eu errei, mas eu gosto de você, sou seu amigo. Aí os dois, João olhou assim, sorriu, né? Os dois foram, se abraçaram, deram um abraço bem apertado. Aí o Pedro falou assim: você me desculpa? Aí o João respondeu: claro que eu te desculpo. Aí a catequista, vendo isso, o que que ela falou? Qual foi a lição que ela tirou? Que a gente, quando a gente faz alguma coisa de errado, alguma coisa que é feio, a gente tem que reconhecer o erro, pedir desculpa, não é? Abraçar, porque a gente tem que conversar. Tudo na vida a gente tem que conversar antes, ser amigos, sem brigar, né? Sem falar coisas feias para o outro. É isso que Jesus ensina para a gente, que a gente tem que ser amigo de todos e principalmente amigo de Jesus. Que Ele quer que o nosso coração seja uma morada. Morada de quê? De amor, de paz, de união, de amizade e de perdão. E quem que é o nosso melhor amigo? Vocês sabem, crianças? Isso, Jesus. Então, gente, ó, vamos dar um abraço bem apertado em Jesus, ó. Bem apertado. Bem apertado e falar assim: Jesus, eu te amo. Tá bom? Então, a lição que fica de hoje é isso, que a gente tem que amar e perdoar sempre. Tá bom? Obrigada.
1: Creio em Deus Pai Todo-Poderoso, Criador do céu e da terra, e em Jesus Cristo, seu único Filho, nosso Senhor, que foi concebido pelo poder do Espírito Santo, nasceu da Virgem Maria, padeceu sobre Pôncio Pilatos, ressuscitado, morto e sepultado, desceu à mansão dos mortos, ressuscitou o terceiro dia, subiu aos céus, está sentado à direita de Deus Pai Todo-Poderoso, donde há de vir a julgar os vivos e os mortos. Creio no Espírito Santo, na Santa Igreja Católica, na comunhão dos santos, na remissão dos pecados, na ressurreição da carne, na vida eterna. Amém. Confiantes no amor e na misericórdia deste Deus Pai que nos ama, elevemos a Ele as nossas súplicas e a nossa resposta será: Senhor, escutai a nossa prece. Sobe aqui, Chiquinha, vem cá, Chiquinha, vem cá, Chiquinho, Chiquinho, a Felizbina, pode subir, vem cá.
2: Por nossa igreja, que seja forte para vencer todas as batalhas, rezemos ao Senhor.
1: Senhor, escutai a nossa prece.
3: Pelos padres Valtens e Edson e Volney, recebo muitas bênçãos, rezemos ao Senhor.
1: Senhor, escutai a nossa prece. Pode descer.
4: Por todos os doentes da nossa comunidade, que Jesus e Maria lhe façam companhia, rezemos ao Senhor.
1: Senhor, escutai a nossa prece.
5: Pela pastoral catequética, que seja fortalecida na fé, na caridade e na disponibilidade, rezemos ao Senhor.
1: Senhor, escutai a nossa prece.
6: Por todas as famílias, rezemos.
1: Senhor, escutai a nossa prece. Alguém mais quer fazer o pedido? Pode vir cá. Ah, você vai fazer também?
7: Pelo nosso Papa e o nosso Bispo, que Deus possa sempre orientá-los e dar sabedoria, rezemos ao Senhor.
1: Senhor, escutai a nossa prece.

Deus, Pai de amor e bondade, acolha estes pedidos, os pedidos que estão guardados no fundo do nosso coração, pois te pedimos por Jesus Cristo, vosso Filho, que vive e reina pelos séculos dos séculos. Amém. Vamos ofertar a Deus o pão e o vinho, os dons, cantando.

0: Orai, irmãos e irmãs, para que este nosso sacrifício seja aceito por Deus Pai Todo-Poderoso. Ó Deus, fonte da verdadeira piedade e da paz, concedei que vos honremos dignamente nesta elevação e pela fiel participação nos sagrados mistérios, sejam reforçados laços que nos unem por Cristo nosso Senhor. O Senhor esteja conosco.
1: Ele está no meio de nós.
0: Corações ao alto.
1: Nosso coração está em Deus.
0: Demos graças ao Senhor nosso Deus. Ó Pai querido, que tanto nos amais, como é grande a nossa alegria em vos agradecer e com Jesus na vossa igreja cantar vosso louvor. Vós nos amastes tanto que criastes para nós este mundo imenso e maravilhoso. Vós nos amais tanto que nos dais vosso Filho Jesus para nos guiar até vós. Vós nos amais tanto que nos reunis em vosso Filho Jesus e pelo Espírito Santo nos tornais filhos e filhas da mesma família. Por este amor tão grande, nós vos agradecemos e com os anjos e os santos vos adoramos cantando a uma só voz.

Pai Santo, para vos agradecer, trouxemos este pão e este vinho. Pela ação do Espírito Santo, fazei que estes dons se tornem o corpo e o sangue de Jesus Cristo, vosso muito amado. Assim, ó Pai, possamos oferecer o mesmo dom que vós nos dais. Enviai o vosso Espírito Santo. Jesus, na noite de sua morte na cruz, pôs-se à mesa com seus apóstolos, tomou o pão em suas mãos e, rezando, deu graças, partiu o pão e o deu a seus amigos, dizendo: tomai todos e comei, isto é o meu corpo que será entregue por vós.

Do mesmo modo, no fim da ceia, Jesus tomou em suas mãos o cálice com vinho, rezou de novo em ação de graças e o deu a seus amigos, dizendo: Tomai todos e bebei. Este é o cálice do meu sangue, o sangue da nova e eterna aliança, que será derramado por vós e por todos para a remissão dos pecados. Fazer isto em memória de mim.

0: Mistério da fé. Nesta Eucaristia nós fazemos com amor o que Jesus mandou e, anunciando a sua morte e ressurreição, vos oferecemos o pão da vida e o cálice da salvação. Pai Santo, Pai querido, é Jesus que nos conduz a vós. Por isso vos pedimos, recebei-nos com Ele. Pai que tanto nos amais, deixai-nos aproximar dessa mesa e enviai o vosso Espírito Santo para que, alimentando-nos com o corpo e o sangue do vosso Filho, sejamos um só coração e uma só alma.
1: Fazei de nós um só corpo e um só espírito.
0: Senhor, que sempre vos lembrais de todos, nós vos pedimos por aqueles que amamos, o Papa Leão, o nosso Bispo Edson, nossos pais, irmãos, amigos, os que cuidam de nós, nossas catequistas, nossas crianças que participam da catequese e de todos que sofrem suas dores e andam tristes e dos que morreram na vossa paz. Ó Pai, olhai com carinho o povo cristão e as pessoas do mundo inteiro, diante de tudo que fazeis em nosso favor, por meio de Jesus Cristo, vosso Filho, nós vos bendizemos e louvamos. De mãos estendidas, vamos proclamar e dizer a Deus que tudo isso que nós celebramos e fazemos, nós os fazemos por Cristo. Rezemos com amor e confiança a oração que Jesus nos ensinou, chamando Deus de nosso Pai. E se somos Deus, é Pai de todos nós, nós somos irmãos. Pai nosso, livrai-nos de todos os males, ó Pai, e dai-nos hoje a vossa paz. Ajudados pela vossa misericórdia, sejamos sempre livres do pecado e protegidos de todos os perigos, enquanto vivendo a esperança e a feliz ressurreição de nosso Senhor Jesus Cristo. Vosso é o reino, sempre. Senhor Jesus Cristo, que dissestes aos vossos apóstolos: que a paz do Senhor esteja sempre conosco.
2: O amor de Cristo nos uniu.
0: No Espírito de Cristo ressuscitado, saudemos com sinal de amor e de paz quem está celebrando conosco.

Felizes os convidados para o banquete da vida, e aceita o convite, amigo do Pai, e participa da mesa da vida. Eis o Cordeiro de Deus, eis aquele que tira o pecado do mundo. Que o corpo e o sangue de Cristo nos guarde, proteja e sustente para a vida eterna. Eu convido os aniversariantes, quem está fazendo aniversário, para vir cá. Se já fez a primeira Eucaristia, comungar o corpo e o sangue de Cristo, receber o abraço pelo dom da sua vida e de sua família. Pode vir cá.

0: dança. Aí a bala não deu, tá? Na próxima eu vou mudar, eu trago mais, tá? Ainda bem que eu ganhei mais um pacote, dois pacotes de bala, tá? Mas na próxima a gente vai trazer mais bala. Tá? Combinado? Pra você ficar triste, não. Oremos. Senhor, que alimentais e fortaleceis vossos fiéis com o pão da palavra e da Eucaristia, concedei-nos desfrutar de tal modo destes dons do vosso amado Filho, que mereçamos para sempre viver em comunhão com Ele, que vive e reina pelos séculos dos séculos. Pode assentar que tem aviso. 2 horas de aviso agora.
1: Avisos da semana. Nessa semana nós teremos missas na terça-feira, no dia 8/9, na Capela São João Batista, aí no bairro São João, às 19 horas. E na quinta-feira, 10/9, na Capela Santo Antônio, no bairro Santo Antônio, às 19 horas. Sexta-feira, 11/9, na Capela São José, no bairro Vitória, às 19 horas. Atenção, você que deseja assinar ou renovar a sua assinatura da liturgia Deus Conosco, já estamos realizando a renovação para 2027, até no dia 15/9/2026. Não deixe para a última hora. Procure a Secretaria Paroquial para fazer sua assinatura ou renovação. A comunidade Nossa Senhora das Dores, da Colina do Sol, convida todos para participarem do tríduo e festa em honra à sua padroeira. As celebrações acontecerão de 12 a 15 de setembro, todos os dias, 19 horas. O Grupo Dínamos convida toda a comunidade para o Congresso Aviva Dínamos, que acontecerá no dia 26 de setembro, a partir das 15 horas, no ginásio poliesportivo. Será um evento muito especial de fé e evangelização, com Santa Missa, adoração ao Santíssimo, pregações, shows católicos e cantina. Venha viver esse momento conosco. Esperamos por você. E na oportunidade, convidamos a todos para a cantina em prol do Congresso hoje, a partir das 18 horas. Reunião com a equipe de liturgia na próxima terça-feira, dia 8/9, às 19 horas, na Casa da Catequese. Na próxima segunda-feira, no dia 7/9, a Secretaria Paroquial não funcionará devido ao feriado nacional. Agradecemos aos donativos: Igreja Messias Magela Batista, Antoni de Oliveira Martins, Félix Cornélio, São Geraldo Comércio de Papéis Limitada, 3 devotos, Vocações Pastoral Catequética. Agora aí, ó, a criançada, todas as crianças receberam um papelzinho, receberam? Todo mundo recebeu. E então tá, agora nós vamos ter sorteio de uma Bíblia. As meninas vão fazer aqui, ó. Vamos lá, criançada aí. Alguma criança tá sem? Tem aí alguma criança? Lá no canto, olha lá, ó. Ó a menininha lá no cantinho, ó.
0: Vem cá pegar o papelinho, vem cá pegar o papelinho.

0: Aí, alguma criança? Lá no canto, olha lá, ó. A menininha lá no cantinho, lá, ó.
1: Vem cá pegar o papelinho, vem cá pegar o papelinho. Corre, corre, corre, corre. Quem não pegou o papelinho, vem cá pegar. Corre, corre, corre, corre. Agora vão sortear. Já!
0: 53!
1: Quem tem o número 53? Ganhou a Bíblia. Dá uma salva de palmas para ela, gente. O Senhor esteja conosco. E abençoe-nos o Deus Todo-Poderoso, Pai, Filho e Espírito Santo. Vamos em paz, uma boa semana para todos, que o Senhor seja nossa força e nossa alegria.

0: Não.
1: Pode ir, pode puxar.
0: Pode. Tomado pela mão.

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1: 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Safadeza.

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4: 15 horas e 14 minutos.
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1: Garçom!
2: Oi!
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2: Tem!
1: Traz! 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
2: Oi!
1: Meu amor,

0: Obrigado, gente.
1: Você tá doido, amigo?
2: Um dos maiores bens que Deus te deu é a sua família. Família é projeto de Deus. Família não é projeto dos homens. Família é projeto de Deus. E é um dos maiores projetos, um dos mais lindos projetos. E é por isso que o diabo tem investido pesado contra a tua família. Sim ou não?
3: Sim.
2: O diabo tem investido pesado nas famílias, porque quando ele olha para a família, ele vê o maior plano de Deus para as nossas vidas. E eu já quero declarar que nada e ninguém poderá destruir a sua família. Agora o mundo está querendo nos dizer que família é fardo, que família é complicado, que família dá trabalho. Não, nós cristãos já sabemos a verdade. Toda família é uma bênção. Ergue teus braços e declara: eu e minha casa serviremos ao Senhor.

presença agora em cada membro da sua família. Você não vai desistir de nenhum. O sonho que você deve desejar é este: eu e minha casa serviremos ao Senhor. Um dia na sua casa. Talvez hoje você não consiga enxergar isso, talvez está muito longe de acontecer isso, mas um dia toda a sua casa estará aos pés do Senhor. Um dia toda a tua casa estará indo junto para a igreja. Ah, talvez muita coisa está destruindo a sua família, talvez muita coisa está destruindo a sua casa, mas nunca se esqueça, a tua família é uma bênção, a tua família é uma bênção, os teus filhos são uma bênção, o teu casamento é uma bênção. 1 Timóteo capítulo 5, versículo 8 diz: aquele que se descuida dos seus, e principalmente dos de sua própria família, é um renegado, pior do que um infiel. O verdadeiro cristão, ele nunca desiste da sua família. Pegue teu braço mais alto que você pode e diga: eu não vou desistir da minha família. Eu e minha casa serviremos ao Senhor. Canta isso, vai!

0: A tua família é uma bênção!
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2: Você só tem uma vida. E durante esta vida, você só tem uma vida. E durante esta vida, por diversas vezes, você vai ter que enfrentar as tempestades. Você vai ter que enfrentar os problemas. E não tem como ser diferente. O próprio Jesus avisou: no mundo vocês terão tribulações, mas coragem. Porque eu venci o mundo. E você também vai vencer. Eu não sei pelo que você está passando, eu não sei o que você está vivendo. Mas coragem, coragem. Não tenhas medo, meu filho. Tenhas medo.

tempestade vai acalmar. Deus está com você no seu barco. Você não está sozinho. Amém? Diga: eu creio em ti, Jesus.

que entender que a tempestade vai acalmar, mas vai acalmar no tempo de Deus, não no teu tempo. E às vezes a gente não tem paciência para esperar. Eu só preciso esperar. Às vezes é um ano, dois, três, quatro, cinco, dez, quinze, vinte. Eu não sei. Mas a tempestade vai acalmar.

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0: Hoje não.
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que você espera tudo nele. Que você é como Maria e José, que são os anauins, os pobres do Senhor, que já não esperam nas coisas dessa terra, mas que esperam no Senhor Deus. Vá dizendo para ele: Jesus, eu estou aqui, Senhor, na tua presença. Jesus, eu te desejo, eu espero em ti, Senhor. Eu quero a ti, Jesus, e o meu coração for

0: teus pés. É o melhor lugar onde eu possa estar, Senhor. Eu quero estar sempre na tua presença, Jesus.
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5: 16:33.
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5: 16:35.
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4: 18 horas e 9 minutos.
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4: 18 horas e 9 minutos.
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4: 18 horas e 11 minutos.
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6: Te recolhe, irmão. Reza, reza ao Espírito.

Vem, Espírito, santifica-nos no teu amor. Vem, Espírito, transforma.

inflama-me no fogo do teu amor. Espírito Santo, vem, vem, necessito de ti. Clama ao Espírito agora, meu irmão e minha irmã. Diga que você necessita dele para a sua vida ser transformada, para a vida da sua família ser transformada. Ele faz nova todas as coisas. Ele é aquele que recria, recria. Ele é aquele que tira do nada a existência de tudo. É esse Espírito Criador, Santificador. Vai, suplica ao Espírito Santo, vem Espírito Santo, ajudai-me a ser bom. Ajudai-me a ser bom.

pessoa boa, Espírito Santo. Eu sou uma pessoa boa. Então não me deixa, Espírito Santo, no nada, no pecado. Faz com que eu viva, viva a profecia de Deus para mim, a vontade de Deus para mim, que é ser bom, que é ser

0: mais uma vez pra terminar. Inspirar-me, consolar-me, inflamar-me. Amém.
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que nesta hora todos aqueles que clamam, gritam, Jesus vem. O texto sagrado nos diz: Jesus foi com os discípulos para outra margem, ele veio junto, ele nos trouxe para esta barca, ele nos trouxe para a sua presença, não para nos abandonar, não, mas para provarmos do seu amor, do seu poder, da sua ressurreição. Então nós vamos cantar, ou melhor, nós vamos rezar. Acalma, Jesus. Acalma tantos corações desesperados que nessa hora não creem que podem ser salvos. Acalma, Jesus. Tantos corações oprimidos, tantos corações desesperados. Acalma, Jesus. Filho, filha, não pula do barco, não. Permanece, aguenta firme, porque Ele está no barco. Acalma, Jesus. Acalma.

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que você espera tudo nele. Que você é como Maria e José, que são os anauins, os pobres do Senhor, que já não esperam nas coisas dessa terra, mas que esperam no Senhor Deus. Vá dizendo para ele: Jesus, eu estou aqui, Senhor, na tua presença. Jesus, eu te desejo, eu espero em ti, Senhor. Eu quero a ti, Jesus. E o

0: teus pés. É o melhor lugar onde eu possa estar, Senhor. Eu quero estar sempre na tua presença, Jesus.
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0: Valeu, Gabi Soares. 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

0: 19 horas e 16 minutos.
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0: 19 horas e 16 minutos.
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0: 19 horas. E 18 minutos.
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5: 20 horas e 52 minutos.
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5: 20 horas e 52 minutos.
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5: 20 horas e 54 minutos.
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